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0: Patrícia.
1: Não, mas
0: é, vai ser. Oh, não! Oh, vocês só me castigam!
1: Não, eu só quero é ouvir.
0: Ah, assim está melhor, pronto.
1: Ora, diga, 1, 2, 3.
0: Assim está melhor, vocês.
1: Ora, diga.
0: 1, 2, 3.
1: Escondido pinto.
2: Senhora, estou cá. Cheio de sono. Cheio de fome.
1: Cheio de fome, não comeu?
3: Não.
1: Oh, que
2: é
1: para andar.
2: Ainda não conseguimos descarregar a bateria.
4: Pois.
1: E agora, Patrícia?
4: Estou cá, sim, senhora.
1: Outra vez?
4: Estou cá, outra vez.
1: Mais?
4: Eu continuo cá. Até me mandarem embora, estou cá.

0: Olá, estou aqui, estou presente.
1: Este vai ficar aí embaixo. Agora diga-me outra vez.
0: Olá, boa tarde. Não, é boa noite.
1: Vai falar desse tom.
0: É o que tenho neste momento, eu não consigo, não estou a conseguir projetar melhor a voz.
1: Isso ficou rouca, não é?
0: Fiquei.
2: Fiquei.
3: Boa noite, como passou? Tudo bem? Boa noite.
1: Vou falta de ovos ali.
3: Falta de ovos? Não, isso é o que mais tínhamos. Isso é o que mais tínhamos.
4: Ovos mexidos, um pequeno almoço.
3: Muita coisa.
1: E agora,
3: Alice?
5: Sim.
1: Fala, Alice, diga.
5: Olá. Estou cá?
3: É para a final.
4: Ela está em pânico.
1: Está em pânico.
5: Estou, não estou habituada a estas coisas.
0: Não, porque bate ali, sério, olha.
4: Não destruiu os estúdios.
3: Ali vai mostrar a mim.
1: Isto não custa nada. Não custa nada. Custará alguma coisa dar uma injeção?
0: Não.
1: Tirar sangue custa?
3: Custa.
0: Alguns custa. A não, mim não me custa.
1: Assim?
0: Não. Às vezes custa porque eu tenho pena das pessoas.
1: Cada um mais para baixo, não é?
0: Ora bem, é o que eu costumo dizer.
1: Se fosse tirar sangue, ficava a tremer como um.
5: Eu preferia tirar
1: o
5: sangue estar aqui.
1: Um, dois, três, quatro, um, dois, experiência. Tá.

0: Muito boa noite, seja bem-vindo na Quinta com Deus. Estamos de regresso mais um programa que também tem de regresso os peregrinos que aqui estiveram na semana passada e também aqueles que deram apoio, principalmente o Secundino Pinto, que está aqui também pela segunda vez connosco e que é um prazer tê-lo, como a Patrícia, que também está ao lado, ao seu lado do Secundino, ao lado esquerdo, e ao lado direito a Amélia Carvalho, que também esteve cá na semana passada. Meu lado esquerdo, direito para os nossos telespectadores, temos a Tânia, Tânia Carvalho, que foi quem também cuidou, com certeza, dos peregrinos, o João Mendes, que também já cá esteve a semana passada, e hoje também em estreia a Alice Rodrigues. Muito obrigado a todos por terem aceitado o convite. Àqueles que voltaram e aos estreantes também terem vindo, estreantes aqui no programa, porque com certeza que na estrada nenhum deles é estreante. Já o fizeram há algum tempo, ou pelo menos durante alguns anos. Ora bom, vamos começar precisamente com o regresso de quem esteve na estrada, seja a peregrinar ou a dar apoio, como é o caso do Secundino Pinto, os amigos de Barcelos no apoio aos peregrinos, e o grupo de peregrinos são Caminhar na Fé, é este o nome do grupo. Vou começar pelo Secundino Pinto, porque o apoio, os peregrinos partem, mas houve muitas tarefas ali a trabalhar para que nada faltasse aos peregrinos. Já na altura falámos sobre isso. Quando chegam a Pombal, que é o vosso ponto de acolhimento dos peregrinos, há lá muito a fazer, não é? Quando saem daqui de Barcelos e rumo a Pombal.
1: Exatamente. Nós, quando chegamos lá, temos muito a fazer, temos uma tenda a montar, além de uma empresa, nós estamos sempre prontos para ajudar. Temos uma tenda com 400 metros para montar, uma logística que levamos um trailer e mais quatro carrinhas para cheias de material, uma cozinha para montar, depois os nossos quartos, podemos dizer, para nós ficar. Somos 24 pessoas, por isso a logística já é bastante, bastante grande.
0: Muito bem. Vocês, nesse trailer, o que é que levaram?
1: Nós levámos tudo aquilo que nós podíamos, tudo aquilo que conseguimos arranjar, tudo aquilo que os patrocinadores nos conseguiram dar. Levámos três paletes de água, levámos a fruta, levámos os doces, levámos o café, levámos o leite, levámos a cebada, levámos o chá, levámos os porcos nos espetos, chegaram mais tarde, que chegaram umas carrinhas também frigoríficas para estarem lá, levámos o chouriço, levámos o queijo, levámos o pão, algum para os primeiros dias, mas depois todos os dias chegavam lá carros com pão. Conseguimos este ano oferecer 10 mil santos, foi o pão que nós levámos, levámos-nos os legumes para fazer a sopa, levámos-nos tudo, as panelas, tudo para conseguirmos estar ali aqueles dias a oferecer aquilo tudo que nós tínhamos.
0: Ainda assim, muito, muito trabalho de preparação, não é? Porque tudo é confeccionado lá.
1: Exatamente, tudo é confeccionado lá. É o trabalho que nos dá, pronto, porque temos que ter a logística, a preparação, muita panela, muito, até a máquina de lavar a louça nós levámos, porque além de confeccionarmos a sopa para os peregrinos, nós somos 24, mais os que estão a assar o porco, mais os cantores, toda a gente que aquilo passou, a média de refeições ao meio-dia era sempre 35, 40 pessoas que nós tínhamos.
0: Muito bem. Patrícia, eu reparei que quando estiveram ali na partida para a caminhada, o primeiro percurso, digamos assim, foi na terça-feira, há ali uma preparação, uma preocupação sempre com as pessoas, porque é uma responsabilidade grande para quem tem o vosso papel, que é coordenar os peregrinos. Infelizmente, tivemos uma notícia infeliz de uma das pessoas responsáveis que foi colhida por um comboio e que era daqui de perto, o qual lamentamos, mas são situações que muitas das vezes podem acontecer, não é?
2: Exatamente. Eu costumo dizer que a peregrinação não começa no dia em que arrancamos, no dia 5. Nós, para além das reuniões de preparação, temos depois o nosso grupo do WhatsApp, onde vamos partilhando todas as dicas que são necessárias para que eles se possam preparar, quer a nível físico, quer a nível psicológico. Vamos dando as orientações de segurança também. O colete é obrigatório sempre, em todas as situações, só mesmo quando estamos parados a descansar é que lhes é permitido, entre aspas, retirar o colete. Temos sempre o cuidado de ir na estrada e eu costumo dizer que eles fartam-se de me aturar no fila indiana, no máximo 2 a 2, respeitarem sempre os guias, ou seja, não passarem para a frente dos guias, terem cuidado na estrada, tornarem-se visíveis para os automóveis. E tudo isso é um trabalho que não é meu, como é evidente, é um trabalho conjunto de toda a direção da associação, mas que vamos trabalhando antecipadamente, para que eles já se vão habituando antecipadamente, que há regras que têm que ser cumpridas e que estas regras não são por imposição, mas acima de tudo por segurança de cada peregrino.
0: Amélia, eu sei que também é uma impulsionadora do grupo, que acolhe as pessoas, chama-as para... Mas também foi sempre a caminhar junto dos peregrinos.
2: Não,
0: ai, não foi, foi junto com a Patrícia.
3: Era a cozinheira, okay. Eu ia-lhe dar a alimentação.
0: Ia cozinhar, pois. E come-se bem também.
3: Eles
0: até chegar a Pombal, porque depois de ir Pombal já não precisa.
3: Eles dizem que sim, eles dizem que engordaram todos, portanto, eu acho que sim.
0: Como é que é que, também preparar essas refeições até aos pontos onde depois já começam as forças a perder-se, não é?
3: É sim, é muito cansativo, claro que sim, mas eu faço isto tudo por gosto, não é? Porque gosto de ajudar o próximo. E claro que uma pessoa dorme pouco, não é? E está sempre preocupado para que toda a gente goste da refeição, porque são 50 a 60 peregrinos, não é? São todas as pessoas diferentes. E nem toda a gente gosta da mesma coisa. E tentamos sempre fazer o melhor para que eles comam bem. Porque eu acho que o caminhar, o nosso reforço faz parte, não é? Que é para eles ter força.
0: Energia suficiente para caminharem.
3: Sim.
0: Muito bem. E a Tânia? A Tânia, não. Sim, a Tânia Carvalho. Qual é o seu papel nos peregrinos, no grupo que tem para até Fátima, digamos assim?
4: Bem, eu como enfermeira acho que tenho um papel muito, muito vasto, isto porque o meu apoio é
0: vasto e importante.
4: E importante também, pois. Claro, porque não só pela parte física, não é? Que acabo por cuidar, porque é quase que o meu foco principal e o motivo que os faz vir a mim.
0: Vai também buscar a cadeira de psicologia?
4: Às vezes sim, era conhecer, mas paralelamente a isso é inevitável que não se entre nesse campo da psicologia, não é? Ou que a gente descubra determinadas coisas que vêm por acréscimo e que estão paralelas à dor física. Depois, não só nisso, mas também ajudar todo o restante grupo no tempo que me resta, não é? Depois dos cuidados, porque depois há toda uma logística que é preciso continuar, que é preciso arrumar para continuarmos caminho. E quando eu tinha possibilidade, depois de todos arrancarem, eu também ajudava, tentava ajudar sempre os colegas todos.
0: E foi difícil?
4: Não.
0: Não foi?
4: Não.
0: Tornou-se fácil? Foi esta caminhada?
4: Para mim foi terapêutico.
0: Já vai há algum tempo?
4: Não, foi o primeiro
0: foi
4: ano.
0: Foi o primeiro ano?
4: Foi o primeiro ano, e fui quase que por arrasto, mas ainda bem que fui. Eu dizia muitas vezes que gostava de experienciar isto, e acho que o universo conspirou a favor disso, e fui o primeiro ano e ainda bem que fui, porque gostei muito. Há muito trabalho.
0: E antes de partir, como é que expectativas é que tinha?
4: Olha, relativamente às expectativas, isto, nós antes de iniciarmos a caminhada fizemos inclusive algumas reuniões com todo o grupo e eu fiz muita questão de falar nisso nas expectativas, porque é muito importante nós gerirmos as nossas expectativas e como tal, depois termos alguma noção daquilo que podemos esperar, não é? Tanto o bom como o mau. E eu, portanto, eu fui quase que sem expectativas, disse, eu vou e vou ver o que é que vai vir e depois, perante aquilo que vier, eu vou tentar reagir da melhor forma possível. Eu acho que é dessa forma que nós devemos encarar o caminho, não criar muita expectativa positiva nem negativa, é, vamos só e vemos.
0: Muito bem. João Mendes, não foi o primeiro ano, já tem uma rodagem feita neste percurso, não é? E como é que... Que balanço é que faz deste ano? Foi também o João também estava muito próximo dos peregrinos.
5: Sim, eu era um dos guias também, com os meus colegas.
0: Sim.
5: Foi uma peregrinação muito positiva mesmo. Uhum. Bons peregrinos, ouviram sempre os guias, respeitavam sempre as regras.
0: Tornou-se mais fácil?
5: Muito mais fácil. Eu já vou há 5 anos e este ano acho que foi um ano mesmo excelente. A nível dos peregrinos, ouvir os guias e respeitar as regras e etc. Foi um ano mesmo excelente. Falo para mim e os meus colegas podem também confirmar, mas para mim acho que foi um ano mesmo excelente.
0: Quando começou a peregrinação aqui em Antas, são os primeiros, digamos, os primeiros metros, pensa, ou por algum momento pensou, ainda tenho tantos para fazer?
5: Sim, eu sabia o que tinha na estrada, não é? Mas pensava mais nos que tinham atrás, neste caso os peregrinos. A preocupação dele, mas nós como guias estávamos sempre a comunicar uns com os outros, como é que está atrás, como é que está a meio, e foi assim a nossa interação e conseguimos chegar lá com eles todos, com a ajuda dos nossos guias e todos os peregrinos colaboraram e chegámos todos lá.
0: E vão-se cruzando com outros grupos?
5: Sim, bastantes grupos.
0: É?
5: É onde quem vai pela primeira vez com nós e com outros grupos ficam assim um bocado, e tanta gente, tanto colete, e aí começa a parte emocional.
0: Sim, porque vocês depois começam-se a juntar, não é?
5: Sim. Ali, e quem vai pela primeira vez ver tantos coletes, tantos peregrinos, começa a parte emocional e a gente está lá mais
0: perto. Isso é o mesmo que nos acontece a nós quando fomos a Pombal. Quando chegamos lá, a primeira coisa que vi, eu por acaso saí mais à frente e quando entrei na Estrada Nacional, apanhei-os a ir para na direção do santuário, porque o GPS mandou-me mais à frente e então em vez de sair atrás, saí mais à frente e de facto fiquei impressionado com tantos peregrinos.
5: Muitos coletes, né? E principalmente nas retas de Pombal, então eles ficam admirados, como quando vê o fim de tantos coletes, eles ficam todos admirados.
0: Esta é uma altura que os condutores têm que ter muita... muito mais cuidado, não é?
5: Sim,
0: muita precaução.
5: Sim, mas há muitos nem respeito, infelizmente. É preciso a gente ter uma
0: ideia. Há quem não
5: respeito. Por exemplo, quando eu ia à frente, eu via luzes no escuro, para ver melhor as luzes, não é? Quando bem escuro, eu passava para lá e mandava pedir para passar para lá para trás, cuidar com os carros em casa, ou fila indiana. E toda a gente respeitou, correu bem. Não Exato. Houve grandes acidentes, infelizmente, aquilo que aconteceu com o nosso amigo Pedrinho.
0: Muito bem. Alice Rodrigues, também hoje. É estreante, mas não foi estreante, com certeza, não. Na peregrinação. Não. Há quantos anos é que vai, Alice?
6: Eu já vou desde 2008.
0: Desde 2008?
6: Sim, e todos os anos.
0: E tem sido fácil?
6: Sim.
0: Mais fácil que o primeiro ano?
6: Sim, de certa forma sim.
0: É?
6: E com este grupo, então, é uma mais-valia.
0: Uhum.
6: Temos muito apoio, não nos falta nada. Durante a caminhada.
0: Mas foi ao longo destes anos todos que foi a Fátima, foi sempre no grupo, neste grupo?
6: Não, este grupo foi criado o ano passado.
0: O ano passado, portanto,
6: o ano passado já fui com eles.
0: Uhum.
6: Tive o prazer de iniciar com eles. Gostei imenso. Fiz logo a minha inscrição para este ano. E este ano já fiz a inscrição para o ano. E gostei imenso. O apoio é incrível. Desde da estrada, à dormida, não nos falta nada mesmo, nada.
0: Tem que
6: nada,
0: haver
6: nada.
0: Uma boa coordenação, não é?
6: Tem, e temos,
0: Porque todos os cuidados são poucos, quem anda na estrada, quem conduz nessa altura tem que ter cuidados, quem, quem vem a pé, ou quem vai a pé neste caso, que vai até a Leiria, todos os cuidados são poucos, porque já se relataram, eu pelo menos já conheci histórias de caminhões que às vezes arrastam peregrinos.
6: Sim, já houve muitos.
0: E é um problema porque os caminhões, nem os motoristas conseguem aperceber-se muitas das vezes dessas situações, que é muito grave, não é?
6: É verdade.
0: Isso pode pôr em causa a vida de uma pessoa. Muito bem, Secundino Pinto, olhando para todo este trabalho que teve em Pombal, que balanço é que faz neste ano 2026?
1: O balanço é sempre, para nós é sempre muito gratificante, é sempre muito bom, porque tudo aquilo que nós oferecemos, eles não nos pedem mais. Os peregrinos passam por ali e dizem, não lhes basta nos levar uma água como eu levei no primeiro ano, e eles já nos diziam obrigado. Agora, com esta logística que nós levamos, eu acho que eles não nos podem, eles não nos dizem, só nos dizem sempre obrigado, obrigado por aquilo que nós fazemos. O balanço foi muito bom, foi muito positivo. As expectativas que nós tínhamos e melhoraram um bocadinho em relação ao ano passado, nas quantidades conseguimos concretizar os objetivos. Agora, iremos se calhar, já reunimos logo para ver o balanço todo, e iremos se calhar alterar ali alguns pontos, mas é na parte da nossa logística, para tentar-nos melhorar as condições para os peregrinos que ali passam, ter-nos mais, se calhar, mais visibilidade ainda, porque eles, quando chegam lá, se calhar estamos um bocadinho afunilados, temos a cozinha logo à entrada, se calhar iremos passá-la para a parte da saída, para que eles, quando entrem na tenda, sintam-se logo mais à vontade, não se sintam um bocadinho fechados. E são os pequeninos pormenores que nós temos acertado, o resto, acho que está muito bom.
0: Vocês tiveram também a visita das entidades oficiais naquela zona, não é?
1: Exatamente.
0: Tiveram a Câmara Municipal, já é habitual.
1: Sim, a Câmara Municipal. Este ano tivemos o secretário de Estado da Proteção Civil, o Dr. Rui Rocha, que para nós foi mesmo um orgulho recebê-lo, não é? Ele vive ali para nos visitar, dizendo-nos o obrigado por aquilo que nós estávamos a fazer. Pronto, para nós foi mesmo um gosto que nós tivemos e ficámos satisfeitíssimos com essa ação e pronto.
0: É o reconhecimento e é
1: foi
0: também...
1: um grande reconhecimento. Além do município, todos os anos, o município de Pombal bem reconhecer, e não ontem eu vinha pelo caminho, o Presidente da Câmara ligou-me a dizer obrigado por aquilo que tu te fazes pelos peregrinos, nós tentámos fazer, mas vocês é que fazem, no fundo o nome Pombal é que está em cima. E nós, tanto nós como as gêmeas, que estamos todos mais ou menos na mesma...
0: Muito próximos.
1: Muito próximos, estamos a 5 km e pouco, fazemos ali o trabalho essencial, que eu acho que é o que eles precisam.
0: É o que mais precisam.
1: É o que exatamente. Eles precisam, além do miminho da água, da fruta, da sandy, às vezes também o carinho que nós vamos e um bocadinho de música... Acho que
0: para estimular
1: um bocadinho, acho que é o essencial, é o que eles precisam mesmo.
0: Exato. Diga, João.
5: É o suficiente, às vezes, para eles chegarem lá, às vezes não comem, dançam, vão por aí abaixo, é bom na borda, já como se nada fosse, e é para dali eles se descontraem completamente.
0: Exato.
5: Como ali, como os gêmeos, esse trabalho que as pessoas fazem, que é vulgarizar, é o melhor que pode haver. Exato. Para os peregrinos que estão na estrada, é o melhor que pode haver.
0: Muito bem. Secundino Pinto, perguntava-lhe ainda relativamente aos... Nós estivemos lá a fazer, mas para quem não viu, tinha lá ainda muita gente no que concerne aos voluntários.
1: Exatamente. Nós tínhamos 24 voluntários, mais os voluntários do Povo no Espeto, que eles eram rotativos todos os dias. E depois nós tivemos mais alguns voluntários que nos apareceram sem nós sabermos, que estavam em casa e, ao saberem a nossa ação, não se sentiram bem sem irem lá. Tive um voluntário que pegou numa moto e foi lá e estive lá um dia connosco e uma noite. E tivemos outro casal que chegou lá e disse-nos, olha, podemos ajudar? Nós sim. Tivemos uma camisola, estivemos ali o dia todo a ajudar. Todos são bem-vindos, claro que a logística passa a ser maior, se fosse para passar a noite já era mais complicado, mas nós já tivemos mais voluntários que aquilo que nós estávamos até a prever. E já temos mais voluntários que nos estão a pedir que para o próximo ano querem estar connosco.
0: Eu anotei que naquele local onde estavam os amigos de Barcelos, ao lado tinha a Cruz Vermelha.
1: Exatamente.
0: Aqueles são elementos que são colocados ali pelo município.
1: E são elementos que são colocados pelo município. O município também faz um excelente trabalho.
0: Tem um
1: apoio muito grande, que são daqueles municípios que eles fazem até o corte da estrada. Eles preocupam-se muito com a segurança dos peregrinos.
0: Uhum. Muito bem. E agora, relativamente à Patrícia. Patrícia, cada peregrinação tem, com certeza, caras novas, ou pelo menos vão aparecendo. Como é que o grupo se sente nesta procura de integrarem o grupo e o acolhimento, claro?
2: Este ano nós tínhamos um objetivo que foi ultrapassado. Nós tínhamos posto um limite em termos de peregrinos e que foi ultrapassado, e a grande maioria, eu posso dizer cerca de 80% das caras eram novas. E portanto a primeira reunião é precisamente a reunião de acolhimento e a reunião de nós podermos apresentar as linhas gerais com que trabalhamos, a forma como fazemos a peregrinação e explicar exatamente como é que fazemos a peregrinação. Isso permite que os peregrinos se integrem um bocadinho na equipa. Fazemos essa reunião com os antigos e com os novos peregrinos, para assim ser mais fácil trocarmos ideias, experiências e podermos ao mesmo tempo apresentar as formas com que fazemos a peregrinação.

0: assim.
1: Acontece.
2: Como veem também, há problemas técnicos.
1: Claro.
2: Não é? E quando há problemas técnicos, temos que os resolver.
1: Ora.
2: Portanto, muito bem. E, portanto, eu estava a ouvi-la. Estas pessoas juntam-se e obviamente que é uma forma também de depois dar continuidade a este todos os anos estarem convosco.
1: Sim, nós, acima de tudo aquilo que nós queremos é que os peregrinos que vão connosco sintam conforto em termos de espírito de família. Costumamos a dizer que aquilo que queremos é que eles se sintam efetivamente em família, apoiados e que nunca estarão sozinhos. Nós tivemos este ano algumas situações de peregrinos que realmente estavam em sofrimento, alguns até em sofrimento mais psicológico do que propriamente físico, mas aquilo que nós nos propusemos desde o início, e tenho que dar louvor aos guias que iam a pé, que realmente fizeram um trabalho extraordinário com eles, e sempre se disse, ninguém fica para trás. E vamos todos chegar ao santuário. Tivemos uma situação nos últimos 5 km que a pessoa foi praticamente levada em braços e nós só lhe dizíamos, está a ver ali ao fundo, está a ver ali a rotunda, estamos a chegar ao santuário, você não vai desistir agora. Portanto, é um bocadinho nesse espírito que nós levamos.
2: E conseguiu chegar.
1: Conseguiu chegar. Nós, com o número de peregrinos que saíram daqui a pé, eles chegaram todos ao santuário. Isso para nós é a nossa maior vitória. Agora, dizer assim, só isso chega, não. Eles chegaram e chegaram bem. Nenhum deles se magoou. Claro que as bolinhas e as dores, isso, são inevitáveis. Agradecemos imenso à Tânia, porque fez um trabalho extraordinário, e à Raquel, que foi a apoiar a Tânia, que fizeram um trabalho extraordinário. Estiveram sempre disponíveis para tudo aquilo que foi necessário, também na parte psicológica. Agradecer também à Sofia, que foi a nossa psicóloga, que estava no meio deles e que também ia ajudando durante o percurso com palavras de apoio. Mas mesmo todo o grupo em si este ano, eu costumo dizer, portou-se lindamente. Eles foram mesmo família. Estiveram bem. Claro que há sempre situações, uma ou outra, que, pronto, que às vezes extravasa um bocadinho diferente, mas faz parte. Mas realmente houve uma união e um espírito de entreajuda tão bom que aqueles abraços que nós dávamos uns aos outros até durante o caminho, às vezes o olhar para a pessoa e a pessoa dizia, ai, desculpe, e a gente dava um abraço e estava tudo bem, é este o espírito. E realmente esta peregrinação foi extremamente rica nisso, no amor, no carinho, na empatia que tivemos uns pelos outros. E acho que posso falar também por todos os meus colegas, foi isso que mais retivemos desta peregrinação, foi esta união tão boa que se criou no grupo.
2: Amélia, confortar os peregrinos, como dizíamos há bocado, é um pouco, é uma responsabilidade sempre cozinhar para tanta gente, não é? Mas depois de cada refeição, como é

0: Eles seguem lá bem, não é?
1: Tânia, como é que foi encontrando as dificuldades de cada um?
2: As dificuldades são várias, não é? Essencialmente, quando as pessoas vêm ter comigo, como referi há bocado, tem muito a ver com uma bolha, ou depois com o andar dos dias, passam a ter dores articulares, dores nos joelhos, dores musculares. Depois conseguimos perceber que não é só isso e que há outras dificuldades, que há os motivos também que os levam a fazer essa caminhada. E depois há também aquela questão do. Da pressão que colocam eles próprios, que é do género, eu tenho que chegar, não importa como, eu tenho que lá chegar. Eu acho que muitas das vezes, pronto, as dificuldades são quase que esses têm um efeito quase que de bloqueios, que eles têm medo de não conseguir, mas com alguma ajuda e também a conversar uns com os outros, acho que conseguimos ultrapassar as dificuldades e também, claro, com medicação, com massagens, com a colaboração de todos, com a ajuda de todos e apoiarmos uns nos outros. Portanto, acho que todo o tipo de dificuldades conseguimos sempre superar.
1: As dificuldades e sentir as dificuldades e sentir a vontade também de chegar.
2: Claro que sim, eu acabava
1: Não é?
2: por sentir muitas vezes a dor deles, não é? E depois. Eu como enfermeira, muitas vezes, sem querer, como é que eu posso dizer isto? O grupo e essencialmente muitos grupos de peregrinação têm muito esta questão do ninguém fica para trás, mas isso muitas das vezes acaba por colidir com algumas com aquilo que eu noto nas pessoas, porque o corpo efetivamente tem um limite e eu sinto-me quase que responsável por alertar as pessoas sobre esse limite que existe, não é? Felizmente nunca não tivemos nenhuma situação que eu dissesse, olha, por mim não vai continuar, mas efetivamente há sempre uma outra situação que me deixou na dúvida e que me deixava um pouco de pé atrás, porque de certa forma eu sentia-me responsável por isso, não é? E se as coisas correrem bem, está tudo ótimo, mas se correrem mal, como é que eu fico? Não é? Mas isso é uma dificuldade que também é minha e que tem a ver não só com a fé, mas também com a parte fisiológica do corpo humano, não é? Pronto, depois eu tento com isso pôr-me do lado deles e perceber que não importa, que vamos tentar até ao fim e aceitar isso, mas às vezes não é fácil. Mesmo para mim, nesse sentido, aceitar que vamos passar do limite é um pouco difícil. Aliás, houve uma questão que eu perguntei a um peregrino, ele estava em sofrimento profundo, e eu tive que o sentar e eu tive que lhe perguntar, porque era importante para mim saber. Eu sentei e disse assim: tu tens que me dizer, tu tens que ir ou tu queres ir? Isso para mim vai fazer diferença. Ele disse-me: eu quero ir, mas tens que ir, porque é aquela questão de se temos uma promessa, eu sei que eles têm que ir, mas tu me dizes que queres ir, ok, então tens força. Se tu queres ir, mas não tens nenhuma promessa, então podes ir. Ele disse-me: eu quero ir. Eu disse: então vai. Mas isso para mim foi importante. Isso e outras questões em que eu também senti que a presença da Sofia, que era a psicóloga, também foi uma mais-valia, porque ela tem uma visão diferente da minha, muitas vezes, não é? Porque vê outras coisas que eu não vejo. E ela também me ajudou, em certos momentos, a perceber que a peregrinação até ao fim era importante. E ela ter-me dito aquilo também foi importante, porque eu então, assim, ok, sempre achas que é importante, então vamos. E é para o que der. Vai para o que der e vier, a gente vai seguir em frente.
1: E
2: Pronto.
1: seguiu.
2: E
1: E
2: seguiu,
1: seguiu.
2: e felizmente correu tudo bem.
1: E tanto foi que até ouvimos aqui este barulho, o peregrino indo.
2: Exatamente.
1: Patrícia, como é que a Patrícia, que sei que é muito dinâmica no grupo, convence aqueles que estão mais em baixo, digamos assim.
3: Eu normalmente sou a fala barato do grupo, mas eu não sou ninguém sozinha. Eu sou apenas o rosto de uma equipa que trabalha toda em conjunto. E esta peregrinação só correu bem porque efetivamente se trabalhou extremamente bem em grupo. Pronto, eu sou um bocadinho a porta-voz e é verdade que sou a que mais falo, mas isto realmente é um trabalho em grupo. E quando eles se sentiam mais

0: mais abalados, mais tristes. Eu tive uma senhora que eu lhe fiz uma pergunta e ela não me respondeu, se calhar da melhor forma, e depois ela ficou muito sentida e chorava a dizer: Patrícia, eu magoei-te. Dizia: não, tu não me magoaste, tu estás-te a magoar a ti própria. E os abraços que nós damos às pessoas naquela hora, e saber ouvi-los, e saber dizer: está tudo bem, respira. E eu dizia-lhes muito: liberta o teu coração. Porque eles às vezes levam uma carga tamanha nas costas, que não vivem a peregrinação porque, precisamente por causa disso. E às vezes bastava eu olhar para eles, senti-los mais tristes, e só lhes dizia assim: dá-me cá um abraço. E era muito isto, foi muito, este contacto físico foi muito importante em muitos momentos, porque eu senti que realmente havia muitos peregrinos que estavam a precisar de carinho, de carinho, de amor mesmo, de se sentirem apoiados. Tivemos algumas situações mais complexas, aí realmente a intervenção quer da Tânia, quer da Sofia foram extremamente importantes, mas mesmo entre eles o que eu senti é que eles partilharam muito o caminho, partilharam muito as dores deles. E quando partilhamos, as nossas dores ficam mais leves. Eu acho que foi isso que fez com que esta peregrinação tenha corrido da maneira que correu.
1: Muito bem. Eu virei para a Patrícia, não foi passar à frente do João nem da Alice, foi para poderem fazer o trabalho que o Secundino de Pinho fez, foi dar água, neste caso foi dar água mesmo, esquecemos, peço-vos desculpa, esqueceu, e eu comecei a sentir aqui as mesas com os lugares sem água e estavam com sede, o seu Secundino de Pinho estava ali à espera da água e nunca mais chegava. João, também as bolhas fazem com que, e as feridas nos pés, que quem vai junto dos peregrinos dê o auxílio, não é?
2: Sim, eu por acaso não sei o que é ter bolhas nem feridas, mas pelo que vejo, já vi em alguns peregrinos nos anos que dou, é lixado ver eles a sofrer. E uma pequena palavra, às vezes, depois no fim da enfermeira de tratar e de um abraço, eles já conseguem caminhar melhor e mais psicologicamente e bom por aí. Mas correu bem este ano. Foi a nível disso.
1: É uma ajuda que vai estando atento para sim, ajudar aqueles
2: nós,
1: que necessitam.
2: Guias, nós, como guias, tínhamos transmitimos muito uns para os outros, como a nível da Sofia, nossa guia, também psicóloga. Quando nós víamos com pessoas, quando via uma pessoa mais coisa, passávamos a palavra para ela ir lá e tudo. Fomos bem, tramitando uns com os outros. Correu bem mesmo.
1: Alice, foi uma peregrinação em que sentiu que as pessoas tiveram mais dificuldades ou não?
3: Eu acho que não. Quase todos eram a primeira vez. E senti que eles iam muito bem, comparando com outros anos, com outras pessoas, talvez por serem muito unidos. Achei que eles até se ajudavam e entre eles próprios. Achei um grupo muito, muito mesmo muito unido. E se calhar isso é uma mais-valia para ajudar a caminhada a correr bem.
1: Que iam chegando ao santuário, ou melhor, o santuário ia se aproximando, qual era, sentia as emoções dos
3: muitas,
1: colegas?
3: Muitas emoções.
1: Como é que foi?
3: Muito choro.
1: É?
3: Muito choro, muita...
1: Era um
3: era
1: choro
3: muita
1: de
3: emoção,
1: alegria?
3: De alegria, de satisfação, de conseguir chegar lá. Muitos diziam, se calhar não vou conseguir, se calhar não vou conseguir, mas com o apoio de todos... dávamos força uns aos outros e quando eles viam lá a rotunda perto, diziam: ai, graças a Deus, eu cheguei, nem acredito. Era muita emoção, foi gostei. Este grupo era muito unido mesmo.
1: Muito bem. Secundino Pinto, o vosso trabalho também necessita de muita concentração, não é? Apesar de serem voluntários, como é que prepara a equipa nessa concentração que é necessária depois de estar toda a gente ali para ser servida, porque eu vi que de facto cada um tinha uma missão a desempenhar, não é?
4: Exatamente, nós tentámos distribuir as pessoas, eles já quase todos se conhecem uns aos outros, mas tentámos fazer uma distribuição para eles e pronto, cada um ter o seu trabalho. Depois, durante a noite, estão uns durante o dia, estão outros, nós intercalámos uns com os outros, rendemos mais ou menos às 3 horas da manhã, entram uns e saem outros também para descansar. Na parte da manhã, por volta das 10 horas, que é a hora com mais afluência de peregrinos na nossa zona onde estamos, não é? Estamos quase todas para conseguirmos, porque ali há vias que, falando no via 9, no via 10, por volta das 11 horas da manhã, à meio-dia, passam milhares de peregrinos mesmo ali naquele local. E nós tentámos a essas horas estarmos todos ali, uns a parte de fora, outros a parte de dentro, a encarreirá-los para dizer, não é só porco no espeto, temos assando com chouriço, temos o bacalhau à brás, temos assando com a salsicha, tentá-los, temos o café, tentar distribuir as pessoas para que elas saiam ali satisfeitas.
1: Muito bem, e o bacalhau à brás está muito bom, posso garantir.
4: Não consegui provar, não consegui
1: não
4: provar.
1: Conseguiu.
4: Não consegui.
1: Olha,
4: provar.
1: Eu consegui.
4: Não consegui.
1: E só lá estive 3 horas.
4: Mas felizmente, segundo as pessoas diziam, que estava muito bom e conseguimos subir 1000 doses de bacalhau à brás.
1: E o porco no espeto também.
4: Também. Portanto, lá e aí já provei um bocadinho. Este ano, o ano passado não cheguei a provar.
1: Eu com este corpinho andei lá a comer. Bom, mas... também teve, ainda tiveram lá uns porcos para assar.
4: Foi 10 porcos.
1: 10?
4: 10.
1: Ah, depois não decorei, que sei que na altura me tinha dito, mas não decorei o número.
4: O ano passado tínhamos tido 8, este ano passámos para 10, passámos também para ter as salsichas, também foram 2.300 e tal salsichas, o pão com chouriço e o pão com queijo já era todos os anos que temos tido. Este ano, entramos, ano passado fizemos a experiência do bacalhau à brás, também ali só umas 200 vozes num dos dias, correu muito bem. Este ano apostámos um bocadinho, se calhar para o ano iremos apostar mais também no bacalhau à brás, que saiu muito bem, as pessoas adoraram. Uhum. Aliás, as pessoas adoraram tudo aquilo que nós oferecemos. Nós até um dos dias acabámos de almoçar, curiosamente até a massa com carne, e ainda nos sobrou alguma, trouxemos para ali, aquilo foi logo, as pessoas adoraram tão bem, é aquilo que eu digo, tudo aquilo que nós oferecemos as pessoas gostam.
1: Uhum. E de facto, começou este vosso trabalho, com a distribuição de água e hoje já vai na dimensão que
4: exatamente, tem, há 5 anos começou com uma simples paleta e meia de água, 10 caixas de fruta e 3 ou 4 caixinhas de bolos. Nós nos vimos à rasca para fazer aquilo, viemos, fomos a Barcelos, voltámos a vir e não conseguimos oferecer tudo, acabámos até por pôr caixas ao Inês para Barcelos, ali na zona de Coimbra, pôr caixas no chão para os peregrinos ao passarem, pegarem nas caixas da fruta e nas embalagens de água, e hoje não trazemos nada para trás. Este ano só trouxemos alguma água, porque o tempo estive de chuva, senão nem isso trazia-nos para trás.
1: Exato. Não foi necessário, porque a desidratação não foi tão...
4: Não foi tanta desidratação e pronto, e as pessoas não beberam, não pegarem tanta água, porque uma coisa que nós reparámos no peregrino é que se o peregrino traz uma garrafa de água, chega ali, não pega noutra garrafa de água, se tem água. Se tiver meia garrafa, ele continua. Se o dia estiver muito quente, ele acaba por aproveitar aquela fora e pegar numa fresca. Nós temos sempre a bebida fresca, porque temos o trailer ali ligado, 24 horas sobre 24 horas, que as águas estão, as bebidas, está tudo fresco.
1: Amélia, agora vou poupar a Patrícia, que há bocadinho ela teve que falar duas vezes. Amélia, e como dizia o Secundino Pinto, e bem, as pessoas vão, comem, gostam e de facto agradecem. Também como exímia na cozinha, com certeza que vai tudo, não é?
5: Vai tudo. Normalmente a comida vai quase toda, não é? É verdade que sim, mas é assim, não só sou eu, também quero agradecer às minhas companheiras, que eu este ano adorei as minhas colegas, acho que fizemos uma boa equipa, Portanto, quero mandar um beijinho a elas todas e que para o ano o contrato está feito. porque os peregrinos adoraram toda a nossa alimentação. Portanto,
1: vocês vão, desde que inicia a peregrinação, exato, mas vão... têm pontos estratégicos para parar.
5: Sim.
1: E é onde eles param que a Amélia se coloca.
5: Sim, sim. Geralmente já vai daqui o reforço e damos 2 reforços por noite, não é? E depois, quando há chegada, temos que dar mais ou menos a refeição.
1: Muito
5: que
1: bem.
5: É para eles ir descansar e à noite o jantar.
1: Muito bem. Os conselhos de uma enfermeira, não é, da área da saúde, também, para além dessas bolhas, também com certeza que é a hidratação e a alimentação. Que,
0: sem dúvida nenhuma. É? Aliás, isso começou antes da caminhada. Começámos a falar disso já nas reuniões, para as pessoas irem bebendo, se irem hidratando, mesmo sem sede, porque um corpo hidratado funciona muito melhor e responde muito melhor a qualquer adversidade. Assim como também na alimentação. E, aliás, eu acho que toda a nossa alimentação depois, durante o percurso, foi importante, porque eram coisas muito... Era comida de conforto, portanto, eram coisas que não eram excessivamente condimentadas. Isso também é bom, coisas ricas em hidratos de carbono, coisas ajustadas às necessidades energéticas também do percurso em si. Isso faz toda a diferença. Depois também sopa, que tínhamos também, que é super importante, portanto, um conjunto de legumes, de hidratos de carbono, também de açúcar, que também é importante. Nós acho que tivemos isso de forma muito equilibrada e que foi bastante importante também.
1: E para quem faz este tipo de caminhadas, quem não gosta de sopa deve comer sopa, não é?
0: Deve comer sopa.
1: Deve ser bem comportadinho.
0: Sim, nós até, aliás, as cozinheiras, nós éramos tão mimadas que havia pessoas que não gostavam da sopa com os legumes a boiar e elas passavam a sopa só para que efetivamente...
1: Ah, era tipo bebés.
0: Era mesmo bebés.
1: Vocês tratam mesmo bem.
0: Havia uma senhora também da cozinha, a Dona Maria, ela chegou ao ponto de ela descascar maçãs e ir-nos distribuir por todos. Éramos mesmo como bebés tratadinhos ali, ao máximo.
1: Eu devo dizer que também a sopa que foi feita lá em Pombal também estava muito boa. Também provei. também comi e estava muito boa. João, estes conselhos da Tânia também são replicados pelo João, que está próximo dos...
2: Sim,
1: e está atento àqueles que precisam.
2: Nós reforçamos os conselhos da Tânia para os peregrinos também, para não ter medo de ir ter com ela e não estar ali a sofrer em sofrimento.
1: Porque aquelas pessoas que têm, pelo menos... algumas carências, como os diabéticos têm que,
2: sim,
1: com certeza também têm que alertar o grupo que o são, não
2: sim,
1: é?
2: Sim.
1: Para haver um controle ainda maior, mais apertado.
2: Na
1: não é?
2: Ficha que eles fazem, já tem lá, eles têm que pôr lá tudo o que são e o que não são. A gente tem mais atenção a isso tudo.
1: Depois, todas as patologias que têm,
2: na própria ficha de preenchão do início da coisa, tem lá tudo. Eles têm que pôr tudo o que são.
1: Exatamente.
0: Assim como também alergias, intolerâncias alimentares, foi tudo respeitado rigorosamente.
1: Exato. Pois, porque ter estas pessoas debaixo da alçada,
0: claro,
1: de uma equipa, é preciso ter, claro, muitos
2: tudo
1: cuidados,
2: equipe,
1: não é?
0: Claro.
1: Muito
0: que
1: bem.
0: Sim.
1: E Alice, foi-se hidratando, foi comendo também,
3: sim, sim,
1: ao longo?
3: Sim, nós tínhamos 2 carros de apoio. Um da parte da enfermagem, outro para nos apoiar a nível da água, bananas.
1: Para dar força.
3: Bananas,
1: para dar força.
3: Que as minhas colegas vão dizer, lá está ela a falar nas bananas.
1: É, mas é importante.
3: Muito,
1: é
3: importante. Muito. E maçãs, laranjas, bolachas, todo tipo de chocolate.
6: Isso é
3: não nos faltou nada.
1: Portanto, o que a Alice disse é tudo importante.
0: Bem, sim, é tudo importante e eles cumpriram adequadamente, porque nós tínhamos um desbaste nas bananas, que era brutal, estávamos sempre a repor bananas. E, efetivamente, a banana é muito importante, é uma fonte rica de potássio e para eles, para a fadiga muscular e tudo, é ótimo. E depois também é uma fonte de açúcar, porque é bastante doce e dá-lhes também energia.
1: Exatamente. O João ia dizer...
2: Eu até, na brincadeira, dizia, eu até estou tão zangado, eu até vou comer mais bananas. E eles, com autoestima, e aquilo tudo atrás, na brincadeira, bota... e vamos embora.
1: E os amigos de Barcelos também, vi que de facto
4: também tínhamos a banana, não é?
1: Tinham lá a banana.
2: E eu peguei em dois lá para casa, peguei.
1: E se calhar também é um dos frutos que
4: exatamente,
1: mais distribui,
4: é um dos frutos que mais distribui, é o fruto que nós mais levámos. Além de levarmos a banana, levámos a laranja, a maçã e o melão.
1: Exato.
4: Mas a banana é aquele fruto que
1: que é essencial, ser, essencial, essencial nestas caminhadas, não é?
4: Exatamente.
1: Vocês, os amigos de Barcelos têm, têm muitos apoios, não é? Porque são estes apoios que vos dão, digamos, este ter a capacidade de poder ajudar.
4: Exatamente.
1: Todos estes peregrinos, que são muitos.
4: Este ano tivemos 240 patrocinadores. Foi graças a eles que nós conseguimos montar a logística e aumentar-nos, porque nós não aumentámos este ano uma coisa que nós o ano passado não tínhamos, é o iogurte. Este ano conseguimos ter 3 mil iogurtes, conseguimos ter as barras de cereais, claro que essas não chegavam a quase, não chegavam a todas.
1: A meia missa, como se costuma dizer.
4: Foi, foi também uma fase experimental, foi as barras de cereais, que é outra coisa para nós começarmos a tentar-nos meter mais. Pronto, mas é sempre importante ter a fruta, ter o doce, ter, ter um bocadinho de tudo, que é, e a sopa, principalmente. A sopa é aquilo que eles mais adoram, quente, de manhã. Eu até me custava ver, peregrinos já às 3 horas da manhã, comer sopa, mas comiam a sopa. Como também comiam o porco no espeto às 3 horas da manhã.
1: E sabe bem, se calhar até...
4: Para eles não era nada, porque alguns tinham saído, saído à meia-noite, outros tinham saído às, às 11 horas. Para eles isso não era,
2: não
4: era nada, porque eles é que vinham a caminhar, eles é que vinham a fazer o percurso, eles é que sabiam a maneira que sabiam de realimentar.
1: Uhum. Há aqui um telespectador, uma telespectadora que está a dizer que comi tanta banana que tão cedo não quero.
4: é uma Silvia Teixeira.
1: É. Não sei se... Não sei se conhecem, mas de facto às vezes acontece, não é? Quer dizer, as pessoas vão comendo pela necessidade que têm, mas depois quando regressam já nem procuram.
4: Isto é mais para os que vão a caminhar e nos apoios como eles têm, que vão parando. Ali no nosso não, porque ali no nosso só param uma vez e saem outra vez, não é? Alguns ficam ali mais uma hora, duas horas a conversar, a
1: descansar.
4: A descansar e assim. Mas as pessoas ali, e é uma das coisas que nós reparamos nos peregrinos, além de pôr-nos lá bem visível, pensem no próximo e tudo, mas sim, o peregrino respeita muito.
1: Sim, isso também eu reparei. Que
4: nós temos sempre a dizer, pensarem no próximo, porque nós
1: são
4: 35 mil que passam ali.
1: Exato.
4: Nós temos de tentar sensibilizar os primeiros que ainda estão muitos para trás. Pois. E aquela mensagem que nós pomos sempre no chão, só que vemos os vossos passos, eles respeitam. Há um ou outro que às vezes vai tão lixo para o chão, mas o outro está logo a chamar a atenção e estão a apanhar e a meter no contentor, que nós temos lá muitos contentores. Excelente. O peregrino, e cada vez mais o peregrino está a saber respeitar. Não é aquilo que era aqui há 10, 15 anos, que se pegava numa garrafa de água e deitava-se para qualquer lado. Hoje não. O peregrino vai com a garrafa de água à espera que apareça
1: um caixote para poder depositar.
4: Para depositar.
1: Exatamente.
4: E já tenho visto situações, isto mesmo tem que fazer o acompanhamento, o trabalho que vocês fazem agora, de um peregrino deitava uma garrafa de água ao chão e outro ia atrás, pegava na garrafa, apanhava e levava na mão até ao próximo caixote.
2: Tivemos a situação também.
1: É muito importante. Oh, Patrícia, também uma das outras partes muito importantes nesta peregrinação, para além de tudo aquilo, toda a carga emocional e também de fé que as pessoas, que as leva ao Santuário de Fátima, é também o convívio. Há pessoas que dizem que, de facto, são momentos únicos e que é para a vida, ficam amigos para a vida.
0: É assim, houve alguém que no fim desta peregrinação disse assim, acabaram-se as minhas férias. Por algum motivo será. Nós temos sempre, em todos os grupos, aquelas pessoas mais divertidas. Uhum. E nós tivemos uma Dona Joana que é aquela senhora, é um doce de senhora, mas ela põe toda a gente a rir. Não há tristeza ao pé da Dona Joana. E, portanto, nós quando queríamos brincar, chamávamos a Dona Joana. Pronto, que a Dona Joana anima mesmo. E realmente depois criam simpatias uns com os outros, uns mais, outros menos, como é normal, há pessoas que são mais fechadas, outras mais extrovertidas, mas depois criou-se mesmo uma amizade, pronto, eu própria também de vez em quando fazia assim umas palhaçadas, assim como eles pelo caminho também fazem. Um dos aspectos muito importantes ao passar até nos amigos de Barcelos que eu reparei, a simpatia com que as pessoas que estavam ali de forma voluntária, o sorriso, que elas nos deram.
1: E contagia, depois, não é? Contagia.
0: E depois é assim, nós temos um inimigo muito grande, quem caminha de noite, que é o sono.
1: Ah, pois.
0: É um inimigo enorme. E enquanto que alguns adoram a sopa, o nosso maior aliado era o café. E nós levávamos a máquina de café e o gerador para pôr a máquina a trabalhar. Nós fazíamos...
1: Pois vocês caminharam sempre de noite?
0: Maioritariamente de noite. Portanto,
1: quando passaram pelos amigos de Barcelos?
0: 3:30, 4.
1: Oh, eu ia pensar que eles apanhados já estavam a descansar.
0: Nós chegamos a Pombal, eram 9:00, portanto, passámos ali por volta das 3:30, 4 horas. E lá está, chegamos e efetivamente o recinto estava limpinho, muito organizado. Uma simpatia, pedi um café e a menina que me atendeu de uma simpatia extrema, nunca tinham uma cara, e alguns peregrinos às vezes nem sempre são tão simpáticos, mas sempre
1: também
0: com
1: é
0: uma
1: cansaço, não é? É o cansaço.
0: Também, isso tem a ver com cansaço. Mas realmente, depois cria-se assim, parece que é uma onda que vai passando, não
1: ah,
0: é? E realmente havia alegria, depois há as colunas a tocarem. Não é? Embora em som moderado, principalmente quando vamos a passar em zonas residenciais,
1: claro.
0: Mas brinca-se, canta-se, salta-se, e isto faz com que a peregrinação seja mais leve.
1: Há momentos para tudo, não é?
0: Momentos para tudo. E há momentos em que também temos que deixar o peregrino ir em silêncio. O silêncio muitas vezes é importante.
1: Pois.
0: Ele tem é que perceber que tem
1: reflexão.
0: Ali alguém.
1: Pois,
0: há momentos de solidão, de introspeção para eles próprios. Ele só tem que saber é que se precisar está ali alguém, e isso houve muito no grupo, do género, estás bem? Se precisares de alguma coisa estou aqui, mas nunca afastando muito, estando sempre próximo. Isso era importante porque eles sabiam que não estavam sozinhos.
1: Muito bem, Amélia, agora é consigo. Perguntava-lhe relativamente como pessoa que trata da comida, mas também quem vai na peregrinação também reza. Também fazia, preparava a refeição a rezar.
5: Sim, muitas das vezes, claro que sim.
1: Eu sei que estou aí a meter-me um bocadinho no seu íntimo, mas às vezes é importante também saber, não é?
5: Claro que sim, não, claro que eu muitas das vezes pedia à Nossa Senhora para que os peregrinos chegassem lá, principalmente...
1: Corresse tudo bem, não é?
5: Corresse tudo bem, claro que sim.
1: Porque é sempre estar com o coração nas mãos, não é?
5: Claro.
1: E estar na estrada, vocês estão sempre
5: uma
1: preocupados.
5: Pessoa não sabia, estava sempre preocupada, que nós não estamos na estrada, não sabemos como é que eles vêm, não é?
1: Pois.
5: Estamos ansiosos para que eles cheguem à nossa beira e que vejamos que eles estejam todos bem.
1: Porque todos os perigos são, ou melhor, na estrada há muitos perigos, não é? Ainda por cima, já falámos aqui, a fatalidade daquele peregrino ainda vos assusta mais.
5: Claro que sim.
1: Não é?
5: Claro que sim. E às vezes o sono... também os leva a ir para
1: a
5: estrada
1: erros,
5: duas vezes.
1: A cometer erros, não é?
5: Claro.
1: Que às vezes isso acontece. João, ia-lhe perguntar, porque às vezes vê-se pessoas aí, mesmo aqui por perto, não fazer estas caminhadas para Fátima, mas uma das regras que vocês impõem é não usar auricular.
2: Porque o auricular não vai ouvir a palavra do guia passar a voz para trás, se é para atravessar, se é para ser em linha a linha, dois a dois, e às vezes não estão atentos aos carros, isso torna-se um bocado complicado. E neste ano, que eu não tínhamos ninguém com os auriculares, a não ser no descanso.
1: Até porque é um perigo, não é? Para além de não ouvir...
2: Não ouvir o carro, não ouvir nada.
1: Exatamente, também não ouvir as viaturas a aproximarem-se, não é? Já não basta os carros elétricos, que são muito silenciosos, embora tenham um zumbido, não é?
2: Sim, mas
1: por vezes não ser perceptível.
2: Não aconselho ninguém a levar os auriculares a ouvir música, assim. Para a música já temos nós a dar o ânimo e as coisas ficam aí, não é?
1: E é sempre aquele, digamos, aquele conselho que dão para que não...
2: Não usem
1: e que tenham o máximo cuidado.
2: Máximo cuidado.
1: Muito bem. Tânia, agora pergunto-lhe assim, quando estava a tratar das feridas, a tratar, porque normalmente quando se trata estamos mais atentos, mas também orava?
0: Sim. Eu tentava sempre que estava com as pessoas dedicar-me à pessoa e não despachar. Aliás, eu às vezes achava que demorava muito tempo, porque éramos muitos e eu demorava efetivamente muito tempo, mas eu preferia fazer devagar e estar com a pessoa e não estar a despachar para irem rápido, porque não me identificava com esse tipo de comportamento. E depois orar também, não no momento do cuidado em si, porque se o fizesse não estava a ser...
1: Não estava tão atenta, se
0: exatamente, calhar. Tão atenta à pessoa, e as pessoas também precisam dessa atenção.
1: Estava mais em reflexão do que propriamente.
0: Mas orava e rezávamos sempre à noite, e eu fazia questão de estar lá nesses momentos. Porque, de certa forma, nós, enquanto equipa, nós também vamos em peregrinação, não é? Cada um da sua forma, mas nós também vamos...
1: Uns a caminhar, outros a
0: trabalhar. Exatamente, nós também vamos em modo peregrino.
1: A prestar auxílio.
0: Exatamente, cada um com a sua missão, mas nós também vamos e também oramos e também... pedimos e também agradecemos, e eu tentava, claro, fazer isso todos os dias, como faço também no meu dia-a-dia.
1: Muito bem.
6: Alice,
1: dizem que cantar é rezar duas vezes, não é?
3: Exato.
1: E também cantou, também rezou?
3: Nós rezávamos sempre antes de começar a nossa partida, não é? A nossa caminhada, antes de começar a caminhada, rezávamos sempre em conjunto com todos, com pessoas do staff e os peregrinos, e depois por caminho também. Acredito que quando um de nós íamos sozinhos, íamos a fazer a nossa oração. Acredito que sim. Eu, pelo menos, fazia.
1: Há quem leve a imagem da Senhora de Fátima, ainda pesa um bocadinho.
3: Sim, nós por acaso não levámos durante...
1: Mas há peregrinos que levam,
3: sim, de outros grupos. Nós levámos a nossa só depois da Santa Rita até ao santuário.
1: Eu cheguei a ver até um grupo que levou um pequenino andor da Senhora de Fátima, por acaso. É interessante. Secundino Pinto, os amigos de Barcelos, depois de todo deste trabalho... E na segunda no dia 12, é quando levantam tudo, não é?
4: Nós levantamos tudo no dia 11, dia já 11? Na parte da tarde, por volta das 4 horas, quando nós terminámos.
1: Ou isso é, sim.
4: Levantámos tudo. Este ano foi mesmo um tempo recorde, que nós às 8 horas da noite estávamos a mostrar imagens com tudo limpo, já sem tenda lá, porque este ano convidámos a empresa. Fizemos um desafio em fazermos uma desmontagem em 4 horas e conseguimos. Porque nós também queríamos descansar, nós também queríamos ir para Fátima e assim o fizemos. 8 horas tínhamos tudo desmontado, carros entregues às empresas que nos apoiavam, emprestaram carrinhas para nós descansarmos ali, empresas aqui da zona Pombal e Condeixa, que nos emprestava as carrinhas para nós dormirmos, e nós conseguimos em 4 horas, às 4 horas da tarde até às 8 horas da noite, desmontar-nos tudo, limpar-nos tudo e ir-nos para Fátima.
1: Portanto, foram esperar o vosso grupo, os grupos,
4: exatamente,
1: fomos mais próximos.
4: Exatamente, fomos também estar presentes com os grupos mais próximos que nos marcam, não é? Porque nós temos grupos que também saem de Barcelos, temos grupos que saem de Viana, alguns que nós já são nossos conhecidos, e nós também queríamos estar em Fátima, queríamos estar presentes com eles e depois presentes com todas as pessoas, porque nós, ao chegarmos lá, nós éramos reconhecidos. Nós tivemos...
1: Vocês têm o vosso estandarte também, não é?
4: Sim, nós também temos o nosso estandarte, temos a nossa camisola, mas mesmo sem isso, nós tínhamos pessoas que vinham à nossa beira reconhecidos lá. Tivemos uma senhora, curiosamente, que era daqui de Famalicão, que até foi entrevistada por vocês, penso que é de Ribeirão, que também está ligada à área da saúde, e estávamos no dia 13, no Adeus, e ela vem por trás, abraçou-se a mim, a dizer obrigado. E eu não conheço a senhora de lado nenhum.
1: Pois.
4: E ela ficou-me a conhecer.
1: Mas é que me dizia a Patrícia, são os sorrisos, não é? Aquela boa recepção, isso marca.
4: Se calhar, se calhar. É.
1: Tem que ser. Patrícia, chegar ao santuário, como disse o Secundino, dos amigos de Barcelos, de apoio aos peregrinos, de Fátima, chegar ao santuário, é como se quando vislumbra a torre da Basílica, certamente é a primeira coisa que vocês se apercebem, não? Se não estou errado.
0: Começámos a descer a Santa Catarina da Serra, começámos logo com aquele palpitar de coração muito mais forte.
1: Uhum.
0: E pronto, este ano eu fiz esses 5 km a pé com eles,
1: uhum.
0: Portanto, até aí estive sempre na carrinha a dar o apoio mais próximo. Portanto, enquanto que a Amélia ia nas carrinhas da cozinha e, portanto, ia de ponto em ponto, eu fui acompanhando eu e a Tânia e a Raquel, e numa fase inicial o Pedro, fomos acompanhando mais perto, mas depois na Santa Catarina da Serra descemos dos carros e fomos a pé, e aqueles 5 km são realmente marcantes. Depois tivemos a colega que, pronto, precisou de auxílio extra e fomos todos em conjunto. Também tivemos outra pessoa que também teve uma crise de ansiedade, a Santa Catarina da Serra, portanto também o estabilizamos, porque se há uma coisa que nós, e voltando um bocadinho àquilo que a Tânia estava a dizer, não correr, nós nunca temos hora. A única hora que nós temos é a hora de saída daqui no dia 5, que é concentração às 8h30, terça às 9 e daí a partida. É a única hora que está marcada. Tudo o resto vai depender do andamento do grupo. Há horários, sim, para descanso. Se chegarmos mais cedo, podemos sair à noite mais cedo. Mas se naquele dia chegamos mais tarde para descansar, à noite obrigatoriamente vamos sair mais tarde para a estrada. Porque há horas mínimas de descanso. Pode não ser sono, mas descanso efetivo. E isso era cumprido. E acho que isso também fez toda a diferença no facto de eles realmente terem conseguido todos terminarem a peregrinação. Depois, quando se chega ali à rotunda, o nosso estandarte junta-se ao grupo. Nós temos a nossa bandeira com o nome de todos os peregrinos que participam na peregrinação e todos são, não só os que vão a pé, mas toda a logística, e quero aproveitar para agradecer do fundo do coração a todas as pessoas que nos apoiaram na logística, e não estamos só a falar das cozinheiras, estamos a falar das cozinheiras, dos motoristas do caminhão e das carrinhas, do pessoal que foi no apoio, o Pedro, o Nando, o Sr. Fontão, o Sr. António, a Dona Joana, o Sr. Amadeu, a Dona Maria, a Raquel, ajudem-me, já falei na Dona Joana, a Dona Alice, o Sr. Domingos, e depois não esquecer o Tiago, não esquecer também o Hélder, que também foi como guia, portanto, e depois os meus colegas também da direção, o Abel, a Sofia, a Carlinha, o Tiago estava na logística, portanto, tudo isto é uma equipa que trabalha toda para o mesmo, e que sem eles nada disto era possível. E não podemos estar a individualizar ninguém, todos eles foram imensamente importantes, e então todos eles estão na fita, digamos assim, com os nomes. E depois, este ano, levávamos uma flor para entregar à Senhora de Fátima, fizemos o nosso percurso tipo procissão, juntaram-se também as imagens, a nossa imagem do grupo e a da Senhora de Fátima, que foi transportada também ao colo pelos peregrinos, e foi muito emocionante sentir a alegria com que eles entraram dentro daquele santuário. Para chegar à capelinha das aparições é deixar as emoções falarem e soltarem-se as torneiras e chorar e abraçar e sentir o carinho que sentiu entre eles foi espetacular. E depois, o estandarte também participa nas cerimónias do 12 e do 13, portanto, inclusive, o nosso estandarte está muito perto do estandarte dos Amigos de Barcelos. E depois as colegas que foram, por acaso, acho que das duas vezes foram só meninas, o que é normal, porque o nosso grupo era maioritariamente feminino, e o que elas nos dizem é que a emoção de subir ao altar, percorrer o mesmo percurso que percorre
1: mas
0: o Andor...
1: Mas respeitou a paridade, não é?
0: Desculpe?
1: Respeitou a lei da paridade.
0: E realmente é uma emoção muito grande e eles... é muito bom, é muito bom mesmo.
1: Bem, tenho aqui o Fernando Cunha, que diz: Amigos de Barcelos, obrigado pelo vosso apoio, agradecer.
0: Fernando Cunhas também esteve connosco no apoio.
1: Muito bem, e deixo aqui o agradecimento. Certamente outros estarão aqui que eu não me apercebi e, portanto, todos também agradecemos o facto de estarem na nossa companhia. A acompanhar também estes peregrinos e também os amigos de Barcelos que deram o apoio a todos os peregrinos. Amélia, perguntava-lhe como é que se sentiu quando chegou ao Santuário de Fátima?
5: Eu sinto satisfeita, foi uma emoção muito grande ver que todos nós lá chegamos. Nós não temos palavras sequer para dirigir a alguém esta emoção tão grande, porque é muito sofrimento, é muita dor, e ver com que eles chegaram lá todos bem é muito bom mesmo. Mas já agora queria agradecer a todos os patrocinadores que nos ajudaram, a toda a gente que nos ajudou com a alimentação, que isso foi muito bom para nós.
0: Alimentação,
5: tudo mesmo, farmácias, tudo mesmo.
1: Tânia Carvalho, como alguém que esteve a ajudar, mas também certamente teve o seu momento de emoção quando chegou ao Santuário de Fátima, como é que foi?
6: Claro, olha, foi uma sensação de dever cumprido, chegámos todos, chegou toda a gente de boa saúde, correu tudo bem, entendemos-nos todos bem, e era o que eu mais precisava. Isso depois, claro, depois também a minha fé em si também veio ao de cima nesse momento, porque, claro, é um sentimento de gratidão e foi isso.
1: Uhum. Acho que... E o João?
2: É como sempre, chega-se lá, aquilo cai tudo, cada um com os seus choros, suas alegrias, de promessas cumpridas, depois é os abraços.
1: Muito, muito bem. E Alice?
3: É muitas lágrimas de alegria, todas as lágrimas que todos deitam é mesmo de alegria e de satisfação, e ninguém é indiferente, somos todos iguais nesse momento.
1: Estar num santuário num momento da noite, 12 para 13, é impressionante olhar que à volta.
3: É muito,
1: porque vocês, quando chegam, já têm lá muita gente a chegar.
3: Sim, já tem muita gente a chegar e vimos muita gente a chegar.
1: Pois, já lá está muita gente?
3: Já lá está muita gente e está muitos grupos também a chegar. Exato. Também estão muitos grupos a chegar. Uhum. E é muito gratificante para nós. É único, é um momento único nosso, de cada um, a viver aquilo que muitos, era a primeira vez, que nunca tinham presenciado. Uhum. E ficaram a gostar. E é só quem lá vai nesse dia e
2: é que sente
3: verdadeiramente o que é aquilo.
1: Uhum. Os amigos de Barcelos, Secundino Pinto, também para vocês é uma emoção quando chegam, sentem a chegada de cada um deles. Como disse há pouco, as pessoas vão ter convosco e agradecem. Mas ver toda aquela imensidão de pessoas, um santuário repleto de pessoas vindas de todo lado, seja de Portugal e também com certeza do estrangeiro, que também algumas vão, podem não fazer a peregrinação se calhar mais próximo, mas também se calhar o fazem. Como é que se sente? E a vossa equipa, com certeza que estão todos juntos.
4: Sentimos-nos de coração cheio. Sentimos que uma emoção muito forte. Este ano tentámos-nos conter um bocadinho nas lágrimas, conseguimos. Foi uma das promessas que eu fiz, que este ano eu iria chegar a Fátima sem chorar. Não consegui cumprir. Chorei, mas em Fátima não chorei. Só chorei uma vez, que costuma ser sempre a lágrimazinha no canto do olho. E este ano disse, não, este ano eu vou ser forte, este ano eu vou conseguir não chorar. E pronto, mas bate no coração mesmo.
1: Sim.
4: E depois o sentimento que as pessoas chegam à nossa beira, que nos abraçam, eu só dizia, não me façam chorar, por favor, e elas acabavam por compreender um bocadinho a nossa parte e conseguimos nos conter também um bocadinho. Muito aliás, bem. Nós este ano até nem entrava, tentámos não entrar pela parte de cima, entrar-nos mais discretos para não sentir-nos aquela emoção mesmo do choro, porque nós já sentimos muito naqueles dias que nós lá estávamos. Acho que tentámos tudo por tudo para estarmos mais calmos.
1: E depois de, como dizem aqui os telespectadores, como grupo que incentivam e proporcionam no apoio que e incentivo que proporcionam, a vossa presença, o caminho de todas essas pessoas é inestimável. Como vocês, com vocês aprende-se que a amizade conforta, diverte e acolhe. Por tudo, gratidão imensa, de quem certamente também passou por lá, por esse local. E depois, a Cristiana Mesquita também fala do grupo Caminhar na Fé, que estiveram, diz ela, e estou a citar, estiveram no meu coração e em pensamento todo o caminho, pois estiveram em várias fases da minha vida, mais dolorosas, durante estes últimos 2 anos, incondicionalmente. Que é a Cristiana Mesquita, certamente vocês conhecem.
7: Sim, foi convosco ano passado.
1: Foi convosco?
5: O ano passado.
1: Muito bem. Agora começava, para finalizarmos, vou novamente ao Secundino Pinto, dos amigos de Barcelos, e depois o adeus, não é? Depois no dia 13, essa também é uma fase, certamente, que emociona.
4: Exatamente, se calhar é a fase que mais nos leva a não dizer um adeus, a pensar no próximo.
1: O adeus para aquele momento, não é?
4: É o adeus para aquele momento, mas eu o adeus, eu nunca, já o sinto de outra maneira. Quando começa o adeus, sinto aquele bocadinho do princípio, quando começam os lenços a abanarem, passavam um minuto, já estou a pensar
1: em voltar.
4: O que é que vamos fazer no próximo ano. Preparação já do próximo ano. Claro. Portanto, nós nunca é um adeus, é pensar-nos sempre no próximo.
1: Para ajudar.
4: Exatamente.
1: E a Patrícia?
8: A peregrinação não acabou. E, aliás, isto foi dito no santuário, isto não é o fim, é o início de um caminho e deve ser o início de levar a esperança. Nestas peregrinações acaba exatamente por acontecer o mesmo, ou seja, nós ainda não terminamos, até porque temos um caminhão carregado que ainda não descarregamos, porque chegámos ontem tardíssimo e hoje já regressamos aos nossos empregos, portanto ainda não tivemos tempo. Qual é a fase seguinte? A fase seguinte é descarregar o caminhão, organizar a sede e, acima de tudo, avaliação. Perceber em que é que erramos este ano, o que é que podemos fazer melhor, quais são os aspectos a melhorar, trabalhar para isso. Há muita coisa e uma das grandes nossas lacunas, até por sermos tão jovens, é um grupo e uma associação que nem um ano tem de vida e, portanto, é muito parca de meios físicos, e estamos a trabalhar a todo gás para realmente conseguirmos adquirir uma carrinha que nos faz imensa falta. Portanto, vamos trabalhar a todo gás para trabalhar e conseguir essa carrinha.
0: Mas há muito mais coisas a fazer. E, portanto, avaliação, depois definir o que queremos para o próximo ano e trabalhar para isso. E eu costumo dizer que uma peregrinação não termina porque ela engata exatamente na outra. E, portanto, o nosso pensamento neste momento já está em avaliar para fazer melhor para o próximo ano.
1: Muito bem. Amélia, e a Amélia, como é que sentiu esse, ou como é que sente esse momento, porque não foi a primeira vez, portanto, não será a última com certeza, esperamos
5: claro,
1: que não.
5: Claro que não, claro. Já estamos a pensar mesmo no próximo ano, não é? Uhum. Como disse há um bocado, as minhas colegas cozinheiras já estão contratadas para o próximo ano.
1: É?
5: Já lhe disse a elas que o contrato está assinado, que se elas não aparecer, têm que pagar ainda por cima.
1: Mas como é que sente esse momento?
5: É sim, foi. É, sinto-me satisfeita, não é? E gostei de fazer, gosto de fazer o que faço, não é? E gostei de ver os peregrinos satisfeitos. E agora vamos para o próximo, não é? É já começar a pensar no próximo ano e tentar melhorar de cada passo que dermos, que erramos, tentar melhorar isso tudo.
1: Muito bem.
5: E ainda temos muito trabalho, não é?
1: E o seu, a sua mascote, aguentou?
5: Aguentou. E havia-te trazido, não é? Claro que sim.
1: Pois, exatamente. Vai aí toda. É uma menina.
5: É uma menina.
1: Ah, muito bem. Alice, e eu agora vou à Alice de propósito, mas pronto. Alice, como é que foi, ou como é que vive este momento do adeus?
9: O momento do adeus é onde
1: sente?
9: A gente reflete.
1: Vive e sente.
9: Exatamente. O motivo que nos levou lá, não é? Porque a gente quando lá vai, uns vão por agradecer a vida que Nossa Senhora lhes deu, não é? Até durante o ano, ou coisa assim parecida, durante a vida. E outros é porque vão agradecer algo que lhes pediu e foi concedido, não é? E então aí cai a ficha e é por isso que as lágrimas caem, é de felicidade por termos aquela ajuda, não é? Aquela fé que nos levou lá.
1: Sentir a mãe.
9: Exatamente, é isso mesmo, uhum. Que nos toca mesmo no coração.
1: Muito bem, e o João?
2: Eu costumo dizer que nunca digo um adeus, o é um até já, porque Fátima já ali e daqui a nada estamos lá outra vez, para agradecer mais um ano.
1: Mas vive com emoção.
2: Sim, sem dúvida. De ter chegado bem, todos terem chegado bem os peregrinos, não só nossos, como todos, que é sempre bom ver todos por onde chegar bem. É uma emoção que não dá para explicar mesmo. Uhum. Só quem vai lá é que sente mesmo. E de resto, para o ano, continuamos lá, com mais garra, unidos como este ano, e é uma família. E assim tem que continuar.
1: Muito bem. E a Tânia? A Tânia Carvalho. Oh, Tânia, foram o quê? Foram 8 dias, não foi?
10: Não, foram 7.
1: 7 dias. E como é que o Rafael se... como é que o Rafael aguentou tanto tempo?
10: Ele também foi.
1: Ai, também foi.
10: Foi. Ele é que me levou.
1: Porque ele já está com saudades suas, não é? o Rafael disse um beijinho muito grande para a minha linda esposa, Tânia Carvalho.
10: Verdade.
1: Imagina se ele ficasse em casa.
10: Está orgulhoso.
1: Claro que sim, claro que sim. Não é? Olha, e como é que a Tânia sente? E o Rafael também. Certamente também sente a energia do Rafael, não é? As
10: claro.
1: Emoções dele.
10: Eu acho que nos sentimos melhor que aquilo que pensávamos que íamos sentir. Uhum. E às vezes a gente dizia, não, a gente nunca mais se mete nisto. Só que agora eu já digo, bem, acho que não foi a última vez.
1: Não é
10: e ele já diz assim... Se me pedirem, sou capaz de ir.
1: Se me pedirem.
10: Mas não sei, ou seja, nós sentimos-nos muito bem acolhidos, muito bem recebidos, senti-me bem com todos os peregrinos, ri muito mesmo com eles. O João dizia, estás sempre a rir, estou bem. E é isto, eu nunca digo adeus em Fátima, é um até já, seja enquanto família peregrina, seja enquanto pessoa. É isso, é um até já.
1: Muito bem. Eu acredito que se a Tânia for, o Rafael também vai.
10: E vice-versa.
1: Vai ser um castigo. Não, não será com certeza. Estou a brincar. Pronto, foi um gosto ter-vos aqui nesta noite, na Quinta com Deus. O programa acontece sempre à quinta-feira e é sempre um gosto receber-vos. Estivemos na semana passada, todos chegaram bem, chegaram lá, chegaram cá e também toda a equipa dos amigos de Barcelos que arduamente abraçaram o trabalho e a ajuda aos peregrinos, que é sempre muito importante. Isto demonstra bem aquilo que, como também a Tânia, a Amélia, a Patrícia, o João, a Alice também estava no apoio ou
9: não,
1: está
9: a caminhar?
1: Como o João, não é? Demonstra bem que, de facto, é preciso. Diga, João.
2: Vou deixar aqui um pequeno reforço.
1: Deixe.
2: Porque houve uma altura que eu ia caminhar, ia atrás, mas o meu colega, ela o guia, e com duas peregrinas nossas mais com mais dificuldades, e mais à frente eu disse ao meu colega, aquelas duas meninas vão com dificuldade, vamos perguntar se elas têm grupo ou estão sozinhas. E elas meteram-se à estrada sozinhas. Então elas foram com nós até o nosso destino. Nós
1: acolheram-nas e levaram-nas.
2: E tinha uma equipa de enfermagens na beira, até elas foram lá e acolhemos. Eu pedi a todos os peregrinos, quando dizem assim, dois a dois, sozinho ou distanciado, perguntar se têm grupo, se não têm, e acolhê-los até onde puder. Porque sozinhos é complicado. Porque já há um sofrimento e é doloroso ver aquilo. E eu não consigo passar e deixá-los para trás.
1: Exato, está sempre atento, não é? Para ver.
2: Aliás, que elas iam sozinhos, meteram-se, e nós queríamos que elas viessem dormir com nós, lá na nossa estadia, com o nosso pessoal, e o carro delas estava a chegar, que eram os pais dela, assim, que vinham fazer o apoio. Mas nunca deixa ninguém para trás. Um telefonema, ou ligar para alguém, para os bombeiros, etc., para dizer que estão duas pessoas sozinhas.
1: Exato.
2: Nunca deixar ninguém para trás.
1: Que
2: é uma
1: muito
2: coisa
1: importante.
2: Que eu peço a todos os peregrinos, mesmo de população.
1: Que se apercebam e que estejam mais atentos, não é?
2: Sim.
1: Segundino Pinto, também já agora queria perguntar-lhe se, como líder também do grupo Amigos de Barcelos, se quer deixar uma mensagem. O microfone e a câmara é sua.
4: A mensagem que eu gostava de deixar é um obrigado a todos da maneira que nos acolheram. Só.
1: Muito bem. E lá estarão no próximo ano, não é?
4: E lá estaremos no próximo ano.
1: Muito bem. Agora sim, muito obrigado a todos. Agradeço-vos a amabilidade de terem vindo, apesar de ainda estarem cansados, porque não deve ser fácil. E ficamos por aqui com o programa de hoje, onde tivemos então o grupo Caminhar na Fé e também o grupo de apoio, o líder deste grupo de apoio, Amigos de Barcelos, no apoio aos peregrinos de Fátima, que estiveram neste programa. Voltamos com outro tema na próxima semana. Fique bem e muito obrigado por estar connosco e também acompanhar a Famalicão Canal. Obrigado.

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